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0: Milionário e José Rico, vai aqui o nosso forte abraço.
1: Com vocês, nossos amigos, Jorge.

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1: Seis e nove.

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Tem robô metido a gente que os ricos compram lá fora. Basta apertar no botão que o bicho atende na hora. Quem tiver emprego perde que o

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Um bom dia especial para meus amigos, o vereador Tenente Rogério, vereador atuante na Câmara Municipal de São Miguel. Poeta Gilmar de Souza, ele que é de Coronel João Pessoa e mora há mais de 40 anos na cidade de Manaus, capital do Amazonas. Bom dia, poeta Gilmar de Souza, nosso grande parceiro. 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Bom dia, João Bosco. Bom dia para meu amigo Raimundo Bem-Vindo e seu filho Tiago, na Lagoa dos Milhões. Zezinho de Zé Pedro, no sítio Burões, de São Miguel. Bom dia para todos os amigos e amigas, comerciantes, de modo geral.

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5: 7:45.
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4: Oito horas e 15 minutos.

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0: 8:32.
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0: 8:45.
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0: Obrigado, gente. Obrigado. Legal, tá bom?
1: Nove horas e 15 minutos.

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0: 9:30.
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0: 9:48.
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0: 10:31.
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2: Bom dia, São Miguel, bom dia, região. A partir de agora, você vai ficar com mais audição do programa Violas e Repentistas, presente da dupla de horário, meu amigo Sérgio Vaz, na Sonoplastia. Um bom dia a todos os ouvintes do programa do Rio Grande, do Norte, da Paraíba, do Ceará, do Pernambuco e do mundo. Quero abraçar aqui o meu amigo João de Deus, ali do Agreste de Cima, Dona Leopoldina, Rafael e Guilherme. Um bom dia para todos vocês. Bom dia, poeta.
3: Bom dia, poeta. Bom dia, Sérgio Vaz. Bom dia aos ouvintes do programa. Hoje, uma sexta-feira, começando mais um dia. Mais um programa Violas e Repentistas, dedicando o programa de hoje a todos os ouvintes, vocês que estão ligados com a gente aqui, é através da Difusora de São Miguel. A Difusora de São Miguel, a audiência em todos os lugares onde alcança, viu? E assim, muita gente assistindo pelo aplicativo, aí de mundo afora, e a gente tem que agradecer a esse pessoal bom. Vamos cantar a sextilha inicial do horário. Dedicar o programa ao poeta Davi Bessa, Lins Sabine Leite, a Fátima do Ceni. É, são os pais do poeta Davi Bessa, minha amiga Severina, né, poeta, lá no Agreste, né? Toda a família, gente boa demais, esse pessoal bom assistindo a gente todos os dias.

0: Arthur, ali da região de Avenida, do Sítio Rufino. Bom dia pra você, criatura, pra sua mãe, Dona Maria, toda a sua família. Um abraço pro poeta Aldo Bezerra aqui em São Miguel e toda a família do poeta Aldo Bezerra. Bom dia pra todos vocês. Abraçando meu amigo, seu neto Marculino, ali na Lagoinha, e Dona Francinha. Toda a família do seu neto, bom dia. Quero abraçar aqui o meu amigo, o senhor Edival Paulo, poeta Zé Deus do Paulo, aí do Retiro. Meu amigo Mauro Danto, ouvindo o nosso programa aí no Sítio Retiro, um abraço. Abraçando aqui o meu amigo Chico Gato e toda a família dele, aí a todos vocês aí do São Joaquim. Um bom dia pra todos. Zé Suetano, no Nativo Aúba, Carlinho Lagoa, lá no Sítio Melo dos Pinheiros. Seu Hilário e Dona Iraci, ali no Sítio Galinha. Geraldo Felipe, Dona Suzana. Chico de Altamiro, aí na Lagoa dos Milomes, e a Dona Raimundo, um bom dia pra todos vocês. Abraçando aqui o meu amigo Chico Rocha, ali no Cavão, toda a família do seu Chico Rocha. Quero abraçar a Dona Socorro, ali na Lagoa Nova, e a família dela. Meu amigo Assis Preto e Chico Preto de Torrões, toda a família de vocês aí, um bom dia pra todos vocês. Abraçando o meu amigo Xuxa, ali no Sítio Varrela, e a família Chico Xavier, ali no Sítio Melo. Seu Chico Baiano, não conheço pessoalmente, mas qualquer dia, um dia desse, quem sabe eu posso conhecer, é vizinho de Chico Xavier. Aí no Sítio Melo, um abraço para todos vocês. Quero mandar um bom dia para Dedé Baiano, ali no Sítio Trindade, ouvindo o nosso programa. Dona Corminha Freitas, aí na Trindade. A dona, eu acho que é Luzanira. Esse pessoal aí da Trindade, ouvindo o programa, um bom dia pra todos vocês que estão na escuta do programa. Mandando um bom dia pra meu primo Nilton Mar, lá em São Paulo, na capital Bandeirante, Dona Lindalva, todos os meus familiares da capital Bandeirante, aqui em São Miguel, Terezinha Franco, a mãe da família, minhas primas Neuricele, Neurismar, Neuzão, Miguel de Zedito, que é filho de Terezinha. Abraçando aqui meu amigo Chicão de Zedito, ali do Barro, Tota Barbosa, Dona Margarida, a Piedade, Zé Alec e a Giovana, um bom dia pra todos vocês. Mandando bom dia pra seu Silivério Barro, ali na Estrada Velha, ali na Vila Cachoeira, Dona Cotinha, toda a família de Silivério Barro, Dedé do Saldoso, Raimundo Franco, ali na 13 de Maio, da saída de Raico Riacho Fundo, e Dona Lúcia, as meninas. Meu amigo Chico Sabino, ali na Cachoeirinha, toda a família de Chico Sabino. Meu amigo seu Zezinho de Zé Pedro, ali no Sítio Purões, e toda a família do seu Zezinho, Chico Preá e Lourdes, ainda ali nos Purões. Um abraço pra todos vocês. Abraçando aqui Raimundo Mucunã e Damiano, ali na Mucunã, Décélio Queiroz e Elúcia, a minha mãe ali na Mucunã, Graça Margarida, Bárbara Gon e a Paulo. Um bom dia pra todos vocês. Gracinha e Maria, ali no Sítio Agreste de Baixo, Chico de Zé Celeste e Antônio. Meu amigo Eduardo, lá no São Pedro. Um bom dia pra todos vocês. Quero mandar um bom dia aqui em São Miguel, ali na Baixada, pra Comando Maria e Selma, Valdeíra, Elza, a toda a família de Comando Maria, aqui em São Miguel, que estão na escuta do programa. É Adriana Valentim, neta de Comando Maria, também está na escuta do programa, com certeza. Um bom dia pra todos vocês. 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Mandando um bom dia pra seu Vicente Rufino, ali no Sítio Cruz, e toda a família do seu Vicente Rufino. Vim mais seu Vicente Rufino. Um abraço pra seu Vicente Diverte do programa e pra toda a família dele. Quero abraçar aqui meu amigo Zé Caboclo, ali nos Barreiros, toda a família do seu Zé Caboclo, ouvindo o programa todos os dias. Seu Zé Caboclo ainda me ajuda a pagar o programa, só até agradecer. Meu amigo Raimundo Vaqueiro, ali nos Barreiros, um abraço pra você, Raimundo. Quero mandar um bom dia para o meu amigo Dilcido Nepredina, ali no São Gonçalo. Mandando um bom dia para meu amigo seu Antônio do Boio, ali na região de Pereiro, aí no Sítio Conceição. Um abraço para você, Antônio, e para toda a sua família, o poeta Hermi Lopes e Dona Antônia, aí na região de Pereiro. Mandando um bom dia para meu amigo Deusimar, ali na Vila Caldeirão. Um abraço para você, Deusimar, e para toda a sua família, vocês aí de Coronel João Pessoa, aí do Bonito, aí do acampamento, vocês aí do Guardado. Mandando um bom dia para meu amigo Antônio Loia, ali, doutor Severiano, e toda a família do poeta Antônio Loia. Dizer que estarei cantando agora no segundo domingo do mês de outubro com o poeta Pedro Lourenço, para o nosso amigo Ocimar, ali no pé da ladeira da Mucunã, logo ali no pé do calçamento, a primeira ladeira ali calçada, é encostadinha ali a Chácara Lopes do meu amigo Ocimar, do saudoso Ademar de Chico Lourenço, como era chamado, a partir de 2 horas da tarde, com o poeta Pedro Lourenço. Você não pode perder. Ocimar tem um ponto lá muito bom, ele fez uma área lá muito boa. Queria que eu tivesse uma área daquele tamanho, que tinha espaço lá em casa. A minha área lá já é até boa, mas de Ocimar ali ficou show de bola. Ocimar vendendo uma cervejinha na hora, uma feijoadazinha do jeito. Você não pode perder. Dia eu acho que é dia 11, se o Espírito não me engana, de segundo domingo, ali na Cachoeirinha, com o poeta Luiz Justino e o poeta Pedro Lourenço. Um abraço para todos, poeta.
1: Vai ser, poeta, vamos dedicar o programa, meu amigo Chico Sabine, né, Cachoeirinha e toda a família. Nosso amigo Carlos Gomes, lá no centro de Jaguaribe, lá na pousada Chicão. Dedicar o programa a vocês. É, nosso amigo Lauro e Dona Iraci, ali no Cid Galinhas, Raimundo Amaral, Fidela, todo esse pessoal bom nas Galinhas. Meu amigo Geraldo Felipe, Dona Suzana, um abraço pra vocês aí. Meu amigo Zé da Tivo, lá da Serra dos Marinheiros, Dona Elito, um abraço pra vocês aí. É, Deus abençoe todos vocês, viu? Todo esse pessoal bom da Serrinha, nossos amigos da... aí também do Calvão, vocês aí dos Torrões, meu amigo Assis Preto e toda a família, todo esse pessoal bom, sempre ligado com a gente, vocês aqui de São Miguel e de todas as regiões que está ligado aqui conosco. Nosso amigo é o senhor Edilson e Dona Pedrina, de São Gonçalo, gente boa demais. Um abraço também para todo esse pessoal bom de Atimbaúba, toda a família Lagoa. Um abraço também para esse pessoal bom de Brejinho, sempre me escuto todos os dias. Nossos amigos aí do São Paulo, rapaz. Meu amigo Luiz Demar, rapaz, figura. Um abraço, Luiz, aí, dedicação do programa, viu? Um abraço para todos vocês aí, meu amigo Dedé Beto e toda a família. Padre Miguel Rodrigues, Dona Hilda. Um abração para esse pessoal bom, ligado com a gente, todos os dias. 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Um abraço para todo esse pessoal bom ligado com a gente, vocês aqui de São Miguel, nosso amigo Dedé de Zé Barros, do seu comércio, nosso amigo Benedito, né, poeta ali do centro ali do bar. Benedito, um abraço para ele também, gente boa demais. Benedito é lá do Jasson, lá do Bonito, todo dia tá aqui em São Miguel no seu bar. E também dedicar o programa, meu amigo lindo Mato Cajueira aí no restaurante, rapaz, aí, esse pessoal bom, todos começando aqui assistindo nosso programa, vocês aí das borracharias, vocês da padaria, todos os comércios, vocês dos Lava Jato por aí, rapaz, assistindo nosso programa, as madeireiras, serrarias por aí, os amigos da gente, tudo ligado com a gente, os postos de gasolina por aí, tenho certeza muita gente assiste o programa. Um abraço para todos vocês e a gente agradece aí pela audiência.
0: É isso aí, poeta, mandando um vídeo pro poeta Levin Bezerra, Raimundo Torebo na Paraíba. Um abraço para você, poeta, e para toda a sua família. Quero abraçar aqui o poeta Milton Rodrigues ali no Encanto, o poeta Pedro Jerônimo, toda a família dos poetas. Um abraço para todos vocês. Poeta, procura uma canção pra você cantar aí.
1: Mas é, poeta, vamos cantar uma canção aqui, dedicando a todos os ouvintes, dedicar meu amigo Edilson, Dona Pedrinho, dedicar seu Chico Sabino na Cachoeirinha, meu amigo Carlos Gomes, lá em Sete Jaguaribe, lá na pousada Chicão, um abraço pra ele, toda a família, nosso amigo Antônio Loia, também na escuta do programa lá, e Doutor Severiano, lá na Pedra do Caboclo, Juvenal, Castanha, a Titinha, a esposa dele, meu amigo Denis e Pipiu, as meninas, todo aquele pessoal bom, meu amigo Caio, a esposa, meu amigo Márcio, Marcelo e a esposa, a todos vocês aí, meu amigo Zuba, não sei se Zuba tá por aí, tá pra São Paulo, nunca mais eu fui lá, rapaz, qualquer hora eu vou descer lá em Juvenal, cada dia que eu não desço lá, viu? É falta de tempo não, é porque minha mãe se descuida. Mais um abraço pra vocês aí, E a gente dedica o programa a todo o pessoal bom aí da cidade do Encanto, vocês dessa região aí, de Paus Ferros, todo o pessoal bom. Vamos cantar aqui uma canção aqui, dedicando a todos vocês.
0: Abraçando aqui meu amigo Toquinho ali na Lagoa de Dentro, Fátima, minha prima, Tessa Corló, Chiquinho Cipriano aí da Boa Vista, meu amigo Lulu, todo meu familiar aí da Boa Vista, de Lagoa de Dentro. Um bom dia pra todos vocês.
1: Música daqui, uma canção dedicando a nossos amigos aí na Cachoeira, meu amigo Lauro e do Neraci, e a todos vocês.

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Pode dar ligar essa canção ao nosso amigo, rapaz. Mazinho lá no Água Dante, família, né? Escutando o programa. Meu amigo Milton, Raimundo Carminho, da Assis, toda a família, todo esse pessoal bom. Meu amigo Zé Colassa, ali no Mané Vieira, também, né? Escutando o programa. Chico Flo e Ivone, as meninas, todo aquele pessoal bom. É, com a Damião, com a Neida, Vitória, Viviane. A nosso amigo, rapaz, Chico Xavier. Falando Chico Xavier, essa noite eu vi ele ali na novena. Tá com um bocado de tempo que eu tenho visto Chico, viu? Ele ali na novena. Não conversei com ele, mas vi ele perto, porque muita gente não deu pra se aproximar. Mas Chico, um abraço pra ele aí no Sítio Melo, toda a família. A nosso amigo Xuxa e família. Todo esse pessoal bom de Varrelo. Sempre na escuta do programa, todos os dias, viu? É, um abraço também ao pessoal bom lá. É, vocês da Caeira, vocês da Muriçoca, vocês aí do Capote, muita gente boa assistindo o programa. Nossos amigos também do Olho d'Água Dantas, muita gente boa assistindo. Nossos amigos aí do Sítio Pau Branco. Só avisando que sábado próximo tem uma apresentação dos poetas ali na Praça Frei Damião, ali ao lado da Igreja Matriz. Tem muita festa, é uma festa boa lá. É, vai ter muitas apresentações, vai ter safoneiro, vai ter comida típica, vai ter os artesanatos, rapaz, lá também, vai ter muita coisa boa lá, gente declamando, vai ter a apresentação dos cantadores e muito mais. E vai lá, você é o convidado especial para se assistir presente lá, essa festa maravilhosa. Essa festa tem na organização da poetisa Celina Freitas, viu? Tá em frente aí, convidando todos os amigos e amigas para fazer presente. Essa festa do povo, viu? O povo pessoal participando lá. Com a gente lá, vai ser uma festa boa, se Deus quiser. Um abraço a Celina Freitas aí no Sítio Pau Branco, toda a família, a todo esse pessoal bom ligado com a gente aqui do programa Violas e Repentistas.

0: cantei, já fiquei presente. Depois eu venho novamente com o cantador de vocês.
1: É isso aí, poeta, galera de casa, atração do programa, todos vocês ligados com a gente tá agradecendo aí. E o programa de hoje chegando ao ponto final. É, agradecimento aqui da dupla titular, Mundeló e o Poeta Justino, Célio Vaz ali na sonoplastia. Fiquem todos com Deus, que a gente vai com ele. Amanhã é sábado, né, poeta?
2: Exatamente.
1: É, amanhã estamos ali na Praça Frei Damião, se Deus quiser, a partir da manhã, 9 horas da manhã. E segunda-feira a gente tá aqui no Bateto, aqui no programa, se o Criador nos permitir. Tá bom? Um ótimo fim de semana, boas festas para vocês e até lá.
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1: Muito obrigado, eu fico feliz, é lógico, porque eu estou com você na intimidade do rádio. Eu já estou aqui na Rádio Difusora, audiência comprovada em todas as regiões, para dar início ao maior momento do futebol, Bola na Rede, aqui pela Difusora de São Miguel. Vamos trazer os destaques de hoje. Olha, 16 times vão encerrar temporada 2026 em Coronel João Pessoa. Os postulantes ao título vão pagar cada um R$500 pela inscrição. Esse, portanto, é o valor das inscrições. O campeão levará R$4.500, o vice R$2.500, artilheiro R$150, goleiro menos vazado R$150. Aqui em São Miguel, aqui por São Miguel, a expectativa é em relação ao campeonato municipal. As inscrições vão estar expostas em circulação logo após o dia 4, logo após as eleições. Domingo, dia 4, as eleições. Segunda-feira, Vanilson e Leonardo já estão atuando para marcar a data do Congresso Técnico para a realização do Campeonato Municipal. E você vai saber também, aqui no momento maior do futebol, Rayan sai do banco e salva a derrota do Brasil no último lance da partida. E um fim de semana que está começando com bola rolando pelas séries B e C, uma vez que a Série A só volta na outra quarta-feira, dia 7 de outubro, tá certo? Difusora de São Miguel, bom motivo para se ouvir rádio. Hoje com a técnica do Célio Vaz, hoje sexta-feira, dia 25 de setembro, com a técnica de Célio Vaz, está no ar o Bola na Rede, momento maior do futebol. E todas essas manchetes se transformaram em notícia para você logo após um rápido intervalo comercial. Aqui, Rádio Difusora, Zé Jones ouvindo São Miguel, eu volto na sequência.
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1: Tá de volta ao Bola na Rede, momento maior do futebol, aqui pela Rádio Difusora M de São Miguel, a rádio que vai mais longe para ficar mais pertinho de você. Olha, um ano que não foi de todo ruim para o esporte de Coronel, o jeito mesmo é fechar a temporada 2026 com um grande torneio no estádio Rosendo Rufino, Rosenão, com 16 equipes. Ontem, o coordenador de esporte daquele município, Reginaldo Queiroz, já anunciara que já está em circulação as inscrições ao preço de R$500, para 16 times que vão disputar esse grande torneio que encerrará a temporada de 2026 na cidade de Coronel João Pessoa. Os times vão se inscreverem, né, para disputar esse torneio, que ao final o campeão vai levar R$ 4.500, o vice-campeão R$ 2.250, e o artilheiro receberá R$ 150, o goleiro menos vazado também R$ 150, né? O jeito mesmo é fechar aí o ano com chave de ouro em uma cidade que onde a população é muito hospitaleira, uma população muito favável, muito receptiva e que é apaixonada pelo futebol. Bom, por aqui a expectativa mesmo gira em torno do municipal. A gente sabe que recentemente tivemos a final da Copa Rádio TV Acecan, em sua terceira edição, e a ideia seria dar início ao municipal logo após a Acecan, mas aí em virtude de estarmos vivenciando um ano político, não é? Um ano onde as pessoas vão escolher o governo de estado, o presidente da república, senador e senadora, deputado federal, deputada, deputado estadual, deputada estadual, enfim, são muitos candidatos, são muitos candidatos, não é? E devido ser o ano da eleição, aí as inscrições vão ser colocadas em prática a partir do dia 5, dia 4, domingo, é o dia da eleição, o pessoal vai às urnas, e no dia 5, segunda-feira, Vanilson Leonardo já vai traçar planos aí para a data do Congresso Técnico. Inclusive, Vanilson ontem já me convidou antecipadamente para que eu participe da reunião com os dirigentes para a definição do Campeonato Municipal, que deve acontecer com 12 ou 15 equipes. É porque eu descobri que essas equipes teoricamente mais fracas, os atletas, os melhores, migraram para outros times. E aí, jogadores do Oiteiro, jogadores do Jabiraca, do Mulungu, e aí o que acontece? Reforçam as equipes, que com certeza 12 ou 15 equipes vai ter. O ano passado foi o campeonato foi com 18 times, esse ano deve ser aí talvez 15 equipes, tornará a competição mais atrativa, mais disputada, e vai atrair mais torcedores e torcedoras, com certeza, para o estádio Torquatão. Foi um ano bom aqui para São Miguel, esportivamente falando, foi um ano sensacional, viu? Tanto na modalidade de campo, como também na modalidade de futsal, né? Porque aqui no Brasil, como em qualquer país do mundo, se não me engano são 170 países, né? São 170 continentes. Em todos os países tem essas modalidades: campo, futsal, handebol, basquete, vôlei, e tudo que é esporte, toda a modalidade, todas elas têm os seus simpatizantes, não é? Então, não deixa de ter sido um ano bom para o esporte aqui de São Miguel. Começou bem e vai terminar bem com o campeonato municipal. Se bem que o campeonato vai começar agora nesse mês de outubro, e só vai terminar em janeiro de 2027. Começa esse ano, mas só termina no ano que se avizinha, 2027, tá certo? Como 2025 começou o campeonato, mas a final aconteceu no dia 4 de janeiro de 2026. Aí o 2026 começa para acabar em 2027, até porque não há calendário hábil, não há tempo hábil para fazer, começar num ano e terminar no mesmo ano. Porque o certame é sempre ali, já chegando já próximo do Natal. Deixa eu mandar um abraço aqui para Erismar Sabino. Erismar tá me ouvindo lá nas Crioulas. Um abraço, Erismar, é o homem da rádio Crioulas FM. Um abraço, Elismar, o homem da rádio Crioulas FM. Elismar, hoje acordou cedo, viu, Célio Vaz? Hoje meu sonoplasta é Célio Vaz. Pense num privilégio trabalhar com esse cara. Pense num privilégio, viu? Aliás, todos os dois, eles que comandam aqui a Rádio Difusora. E olha, os dois são pessoas simplesmente sensacionais, tá certo? Tony tá em Pereiro, foi fazer um trabalho para o ex-prefeito de Pereiro. Pereiro parece que hoje vai receber Ciro Gomes, né? Pereiro recebe hoje o candidato ao governo do estado, Ciro Gomes. O Tony tá para lá, né? Vai fazer uns trabalhos lá. Um abraço aí ao Tony, se estiver me ouvindo. Um forte abraço, Tony, e um bom trabalho para você. Gente, hoje os brasileiros, aqueles que ainda têm alguma esperança em relação à seleção brasileira, né? E não foi a metade, né? Diria ali, acho que 30% hoje acordou mais cedo para ver a seleção brasileira contra a Austrália. Acho que 30% talvez, né? Olha, mudou o ciclo, mas não o sentimento de frustração. A seleção brasileira iniciou a caminhada para 2030, deixando uma má impressão no primeiro jogo, após a eliminação na Copa de 2026. Os comandados de Ancelotti só não perderam para a Austrália graças a um gol de Rayan, ex-Vasco da Gama, no último minuto, né, que garantiu aí o empate da seleção brasileira. A decepção não foi apenas pelo placar, mas pela atuação, com poucas exceções, como Estevão, né? Como Estevão, a seleção jogou mal, péssima, sem meio campo, teve dificuldades para criar e levou pouco perigo ao gol australiano. Individualmente, foi um jogo para se esquecer. Tem que esquecer, gente. O Vinícius Júnior, o Endrick, Douglas Luiz foram os jogadores de linha que mais comprometeram. Debaixo da trave, Hugo Souza não pulou, né, na cobrança de falta, e apenas viu a bola estufar as redes no gol que decidiu a partida aos 22 do segundo tempo, né? O jogo, o prejuízo no placar levou Ancelotti a promover uma série de mudanças. As entradas de Samuel Lino, entrou muito bem no jogo, esse menino do Flamengo entrou bem no jogo, Samuel Lino, o Rayan e de Mauro Júnior dera ao time brasileiro mais presença na área. E na base do Abafa, Rayan empatou de cabeça no último lance do jogo. Um gol que trouxe uma espécie de alívio, né? Alívio moral, mas que não evitou aí o saldo negativo do amistoso de hoje contra a seleção da Austrália, né? A gente não... A seleção não entra em campo para perder. Time nenhum entra para perder, né? Entra para ganhar, né? E hoje não foi... hoje não foi possível, mas tem aí outra revanche contra eles, novamente contra a Austrália, né? E a seleção vai buscar aí a vitória, com certeza, na próxima terça-feira, no mesmo horário, 7 da manhã, pelo horário de Brasília, né? Esse trabalho está começando, a gente fica na torcida que dê certo. Eu disse aqui ontem, Ancelotti tem aí 4 anos pela frente para arrumar a seleção do Brasil. Agora, o que eu não entendi, o que eu não entendi foi a convocação de Marquinhos, do Paris Saint-Germain, lá da França. Porque eu acredito que ele não vai mais disputar a Copa daqui a 4 anos. Então tem que colocar um jovem, Porque Marquinhos vai ter que ter seu substituto. Isso é público e notório. Vai ter que ter seu substituto. Então já é hora, né? Será que ele vai deixar para colocar um no posto de Marquinhos daqui a 2-3 anos, quando já estiver perto da Copa do Mundo, como ele fez após assumir o futebol brasileiro? Cada data FIFA ele convocava uma seleção diferente, e aí dando o que deu, chegou a Copa do Mundo, ele não tinha um time para disputar a Copa, né? Não tinha time, não tinha lateral, não tinha zagueiro, não tinha meio de campo, o ataque regular. A seleção como toda, ela foi regular, a seleção na Copa do na Copa desse ano, ela como toda, ela foi regular, né? Muitos passos errados, muitos gols perdidos, né? Nervosismo. Existe algum torcedor perdido, né? Nervosismo. Quem

Eu digo isso por experiência própria. Me lembro, nunca me esqueço, teve uma decisão aqui em São Miguel da Copa Rádio Difusora AM. Teve uma decisão aqui nos anos 90. Era Sítio Cidade e Sítio Jardim. Coincidência, os dois as duas comunidades próximas uma da outra, as duas chegaram à final. Torquatão lotado. Eu vim como volante, né? Como um dos volantes de contenção. Quando eu cheguei no estádio, quando a torcida começou a chegar e começou a lotar o Torquatão, aí me bateu aquele nervosismo. E aí eu cheguei para o treinador e disse que não tinha condições de jogar. Né? Vocês acreditam nisso? Cheguei para o treinador e disse, não estou em condições de jogar. E ele perguntou o motivo pelo qual. Eu falei, eu estou nervoso, não adianta que eu não vou render. Fiquei de fora. Aí botaram o outro jogador no meu lugar, o Jardim ganhou de 3-1 e foi campeão da Copa Rádio Difusora AM, né? Em que era organizada pelo o saudoso Joãozinho Barbosa, e que levou um público ascendente ao Torquatão. Estádio lotado, né? Estádio lotado. Tinha tanta gente no campo, a renda foi tão boa, que na segunda-feira eu recebi aqui, ó, sentado aqui nessa cadeira, ó. Sentado aqui nessa cadeira aqui, à minha esquerda, eu recebi naquele tempo 80. A gente chamava 80 mil, era 80 cruzeiros. Eu sei que o organizador da Copa me deu 80. Né? Foi tanto dinheiro que eu saí daqui jubilado de alegria. Porque deu uma renda muito boa naquele dia, naquela final. Então, é o que eu quero dizer com isso? Estou fazendo aqui uma parábola. É como um jogador da seleção brasileira, de qualquer outro clube grande, vai cobrar um pênalti. Ficar nervoso, perde, não tem como. Então, quando ele foi cobrar aquele pênalti, por que que ele não chamou os colegas e não revelou? Estou nervoso, né? Eu não estou em condições de bater o pênalti. Quem está aí preparado para cobrar? Teria abrido 1-0 abria 1-0 contra a Noruega, né? O placar poderia ter sido outro, né? Eles iam sair para empatar, podia ser que o Brasil fizesse o segundo no contra-ataque. Então tudo isso é um contexto de uma partida de futebol. Você tem que ser inteligente, né? Chegou no estádio e sentiu que está impossibilitado de jogar, avisa ao treinador: olha, eu tô nervoso, não adianta o senhor me colocar porque eu não vou render. Minhas pernas está trêmula, como as minhas ficaram lá no Torquatão, naquela final. Então, tem que acontecer também com o jogador profissional. E eu vi isso na seleção brasileira esse ano, na disputa da Copa. Jogadores nervosos, errando os passes. Passes com distância de 1 metro, 2 metros. O que é aquilo? Nervosismo, né? Tem atleta que ele sente o peso da responsabilidade, né? Como o Bruno foi cobrar aquele pênalti. E ele ficou com aquela ansiedade. Olha, vou abrir agora o placar, a gente vai sair ganhando. Ele respirou fundo. Eu estava em minha casa, eu disse à minha esposa, eu disse, ele vai perder o pênalti, ele está nervoso, mas não deu outra, perdeu o pênalti. E é assim com qualquer atleta. Então foi isso, nós vimos a seleção dessa forma. E hoje eu vi alguns jogadores nervosos, eu vi o nervosismo, todos jovens, com exceção de Marquinho, todos jogadores aí principiando, com a camisa da seleção, mas no decorrer do tempo, no decorrer da preparação, dos jogos, dos amistosos, eliminatórias, Copa América, esses jovens, como Estevão, que tem 19 anos, e Endrick, muito jovem, aí os demais, né, com exceção do Marquinho, todos jovens, eles vão se encaixando ali, cada um na sua posição, e eu tenho certeza que, mesmo não confiando muito no Ancelotti, muito embora ele é considerado um dos maiores treinadores do mundo, porque foi campeão pelo Real Madrid em várias temporadas, mas eu não confio muito no Ancelotti, né? Ele já começou pisando na bola hoje, quando ele deixou o Rayan no banco de reserva. Ele já começou errando, olha, quando deixou o Rayan no banco e o Samuel Lino. Quando Samuel Lino do Flamengo entrou e o Rayan, aí as coisas melhoraram. O Brasil começou a atacar mais, né? Agora fica... fiquemos aí na expectativa. Vamos ver se terça-feira ele vai deixar a Rayan no banco e o Samuel também no banco de reserva. Eu não duvido que ele não entre com o mesmo time e deixe Rayan e o Samuel Lino no banco. Porque tem tipo de pessoas que é tomado pela

teimosia, assim como ele fez também na Copa do Mundo. Ele deixou o Pedro, ele não levou o Pedro, né? Eu não vou citar aqui Estevão, João Pedro, Militão, Rodrigo, não, porque foi problema de contusão. E o Pedro, ele não levou o Pedro, por quê? Né? Quer dizer, deixou o Pedro aí. Por que ele não levou o aquele volante do Palmeiras, Andréas Pereira? Por que não levou o Andréas Pereira, um volantaço daquele, cabano, um jovem, muito bom jogador? Deixou o Andréas Pereira aí, deixou o Pedro aí, outro, e dentre outros jogadores que ele não levou. Aí levou laterais que não são de ofício, tanto o esquerdo como o direito. Né? Mas não adianta chorar. Inclusive, ele fez isso ontem, na entrevista de anteontem. Né? Essa intervenção que eu tô fazendo tem tudo a ver com a entrevista dele anteontem. Ele lamentou a participação do Brasil na Copa do Mundo. Aí citou algumas convocações que fez, jogadores que ele não pôde levar. Né? Quer dizer, ele ainda está ainda remoendo o erro que ele cometeu ao convocar os jogadores para disputar a Copa do Mundo de 2026. Deixa eu mandar um abraço aqui para Pororô. Pororô está me ouvindo lá em Doutor Severiano. Um abraço, Pororô. Estamos aqui no aguardo, viu, Pororô? Estamos aqui no aguardo, né? Sobre o campo de futebol lá do Dr. Severino. Estamos no aguardo, abraçar toda a colônia esportiva daquela magnífica cidade, Dr. Severino. Deixa eu mandar aqui um abraço para Dodinha está lá em São Paulo me ouvindo. Dodinha, ex-frigorífico Boi Bom, está me ouvindo lá em São Paulo, né? Alô, Paulo Nunes, é isso mesmo, Paulo Nunes? Alô, Paulo Nunes, presidente do Paris Saint-Germain, do bairro Maria Manuela, está no bairro do mesmo nome, ouvindo a gente, muito obrigado aí pelo carinho. Alô, Paulo Diniz, comentarista de Água Nova, lá da Rádio Esperança Comunitária de Água Nova. Abraçar Lindeci, né? Abraçar o Lindeci. E estamos aí, estamos na torcida, não é? Aquela corrente positiva pelo Carlos Alberto, é o homem do ciclismo. É o homem do ciclismo agonovense. Carlos Alberto, que é filiado à Federação Ciclista, a Federação Norte Rio Grandense, os trabalhos de Água Nova, aqui em São Miguel, Doutor Severiano, Coronel, Venha Ver, Paulo Ferros, Encanto, os trabalhos são feitos por ele, mas ele vai fazer uma cirurgia, né? Ele passou no cardiologista e vai ter que fazer uma cirurgia no coração. E estamos lindo, assim, ontem me mandou uma mensagem pedindo. Pedindo pra gente orar a Deus por ele, né? Bom, pra Deus nada é impossível, né? A gente sabe que pra Deus tudo é fácil. Se ele querer, Carlos Alberto vai voltar sã, curado e salvo lá do Natal. Ele acho que vai ser, acho não, vai ser na capital a cirurgia. De modo que, se Deus colocar a mão, Carlos Alberto volta à cidade de Água Nova, se recupera e vai continuar no trabalho dele. Como o coordenador aí do ciclismo, que é uma modalidade esportiva que também tem muito prestígio aqui no Brasil, tá certo? Eu vou mandar um abraço aqui também para Reginaldo Queiroz. Reginaldo tá lá em Água Nova. Reginaldo me mandou uma mensagem semana passada, que eu tava no ar, ele me mandou uma mensagem, mas não havia anunciado ainda o torneio que vai acontecer lá com 16 times. Estava ainda planejando, estudando para ver como que... Porque isso tudo tem tem que ter um estudo, tudo que vai se fazer, principalmente futebol. Você vai organizar um torneio com 16 equipes, né? Você tem que estudar antes, né? Fazer um planejamento, porque tudo que se faz tem que ser com planejamento. Para saber... tem que ver as finanças, quem vai apoiar, quem vai patrocinar, o valor dos patrocinadores, né? Isso é muito óbvio, né? Isso tem que ser feito, porque você tem que saber quanto o campeão vai receber, quanto o vice vai levar, goleiro menos vazado, artilheiro, né? Porque às vezes você quer fazer uma competição e você quer agradar campeão, vice-campeão, muitas vezes terceiro colocado, goleiro, menos vazado, artilheiro. Reginaldo, sempre que quando ele organiza as competições em Coronel, ele faz para não deixar mácula. Né?
Sempre eu trabalho nos eventos de coronel, quando é organizado pela prefeitura e quando é organizado de forma particular pelo Reginaldo. Sempre eu trabalho e sempre eu observei essa coisa boa chamada organização. Nunca vi um dirigente chegar a Reginaldo e fazer uma reclamação. Reginaldo não deixa brecha para críticas, né? Reginaldo não deixa, as pessoas elogiam o trabalho dele. Não é à toa que, a partir de quando Dona Fátima assumiu os destinos do município, Reginaldo é o coordenador de esporte. Já se vão passando aí 8 anos, né? 8 anos não, 6 anos, ainda tem mais 2 ainda. Reginaldo nunca recebeu nenhum tipo de reclamação. Então, de modo que sirva de exemplo para outros organizadores, que sirva de exemplo para outros municípios, o trabalho que é feito no esporte lá do município de Coronel, que é administrado por uma mulher, Dona Fátima. Estive na casa dela esses dias, fui muito bem recebido, uma pessoa maravilhosa, me recebeu muito bem, me convidou para o almoço, né? Foi no dia que Cadu veio visitar a cidade de Coronel. Mas eu, em razão, eu ia transmitir um jogo no Torquatão, inclusive o Nazaré era o torneio, era um torneio, o Nazaré ia jogar. Foi o torneio João Silva Barbosa, Copa João Silva Barbosa. O Nazaré jogaria aqui e a gente ia transmitir a semifinal e final. Aí, por esse motivo, eu não pude ficar em Coronel para recepcionar o futuro governador do estado, como é chamado, Cadu de Lula. Bom, são 12 horas e 59 minutos. O programa hoje vai acabar mais cedo. Hoje, frustração de manhãzinha cedo com a péssima jornada da seleção brasileira. Então, já que fomos frustrados, o torcedor pode perguntar, mas Jota Rui, frustrado se o Brasil não perdeu, meu amigo. Empatar com a Austrália, meu amigo, é mesmo que ser uma derrota, meu amigo. Empatar com a Austrália nunca passou da primeira fase de uma Copa do Mundo. Mesmo o jogo lá, o gramado ruim, o gramado estava muito ruim, mas não há justificação da seleção brasileira empatar com o futebol australiano, gente. Tem que ganhar e ganhar frouxo. Mas, infelizmente, o Brasil não jogou bem, né? Eu não acredito, para encerrar o programa, eu não acredito, sinceramente, que se Carlos Ancelotti seguir nessa marcha que ele vai aí, seleção jogando mal, não correspondendo, eu não acredito que a CBF vá continuar com ele, não, sinceramente. Eu não acredito, mesmo com a multa altíssima, eu não acredito que o Xande Schauder vai manter Ancelotti aí no cargo, não. Porque quando o Brasil teve o maior vexame na história das Copas do Mundo, o Ancelotti foi através do italiano. Porque com Dorival não aconteceu isso, com Dunga também não, tem Diniz também não, né? Enfim, e os outros que por lá passaram, o Zagallo, Carlos Alberto Parreira, o Tite, né? O Tite só não foi campeão, mas o Brasil teve grandes apresentações. O Tite, né? Enfim, gente, eu vou falar com o rapaz pra você. Eu acho o seguinte, essa data FIFA, 3 jogos. Terça-feira, 7 da manhã, contra a Austrália. Depois, a Índia. Se o Brasil não ganhar se o Brasil for mal esses 3 jogos, eu já entregava o boné a ele e mandava ele de volta para a Itália. Sinceramente, eu fazia isso. E arrumava aí o MEI, que a CBF tem muito dinheiro, pagava a multa e mandava logo ele embora. Porque com a seleção treinada por brasileiro, nunca vimos um vexame daquele, do Brasil não passar sequer das oitavas de final. Um abraço a todos, são 13 horas e 5 minutos aqui nos estúdios da Rádio Difusora AM, aqui localizado aqui a Rua Deputado Henrique Fernandes, no centro de São Miguel. Hoje, sexta-feira, fim de semana começando, a gente vai estar de volta na segunda-feira com mais futebol para você. Vem aí na sequência aquela música linda de Roberto Carlos. Faça uma reflexão, você que com certeza vai atravessar o fim de semana potregido e potregida. Faça uma reflexão com essa música aqui na Difusora AM. A gente volta segunda-feira com mais futebol para você. E não se esqueçam, viu? Não se esqueçam que Deus, maior do que ele, não há. E melhor do que ele,
do que ele não tem. Voltamos segunda-feira, se Deus quiser.

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2: Boa tarde, São Miguel. Boa tarde, região. Está no ar o programa A Hora e a Vez do Repente. Seu estudo da Felipe Zeiro, com a presença da dupla do horário. Nosso amigo Celinho, quem está na sonoplastia hoje do outro lado, né? Um abraço a todos nossos amigos do Rio Grande, do Ceará, da Paraíba, que estão na escuta do programa. A todos vocês, um abraço e muito obrigado pela audiência. Um prazer, fico sua boa tarde após assistir o programa. Depois nós vem avisando as cantorias, né, pai?
3: Boa tarde, Juvenal Ferreira, boa tarde, nosso amigo Célio Reis, ali na sonoplastia, boa tarde, nossos amigos e amigas, que a partir desse momento estão na escuta do programa, A Hora e a Vez do Repente, seus titulares, Felipe Zer, Juvenal Ferreira, levado a de segunda a sexta, todas as semanas, aqui pela Rádio Difusora do São Miguel. Um abraço a todos os ouvintes, nosso amigo Nel de Corma, ali no Sabinho Leite, escutando o programa da gente, nosso amigo do Ceni Medeiros, toda a família, o poeta Davi Peça, todos vocês, poeta Pri Roberto, um abraço a todos vocês aí do Sabinho Leite, da Vila do Oiteiro e de toda a região. Vamos cantar a sexta inicial, depois a gente vem com mais coisa boa no programa, né, Juvenal? Vamos embora, que o tempo é ouro. Nel disse que é o Nel das meninas, viu, Juvenal?
2: É.

0: mandei lá no... Diga aí, Juvenal Ferreira, desse jeito, viu? Um abraço a toda essa turma boa. Nel de Corme, segunda-feira que nós vamos derrubar a sua derruba de madeira, viu? Juvenal disse que o motor tá sem gasolina, o machado tá desacunhado.
1: O machado tá faltando cabo.
0: Segunda-feira, viu, Juvenal? Viu, Nel de Corme, é que nós vamos derrubar, viu? Mudou aqui o controlista por esses dias e o programa hoje tá meio fechado. Segunda-feira nós roda, né, Juvenal? Se eu não vier segunda-feira, se Deus quiser eu venho, mas se eu não vier, você já sabe, viu? Nel de Corme disse que a derruba de madeira, diz ele tem um bocado de velho no meio do mundo que já tá com a madeira toda abaixo, viu? É, mas é porque estão tirando as brocas, não vamos pensar por outro sentido. Então, viu? Um abraço a você, Nel de Cormaia, nosso amigo Delcres, Maria do Saudoso Adigar, toda essa turma boa da Vila do Oiteiro. E vamos avisar que amanhã, se Deus quiser, a partir das 8 horas da manhã, estaremos ali na Praça da Igreja, numa feira cultural, na apresentação da festa do nosso padroeiro, que nossa cidade está em festa, graças a Deus, desde o dia 19. E amanhã tem a feira cultural de arte e cultura, tem gente vendendo aí folhetos, livretos, livros. Celina tá vendendo suas literaturas. E vai ter apresentação de sofoneiro, de cantadores. Entre eles, eu estarei me apresentando com o poeta Juvenal Ferreira. Se Deus quiser, Davi Bessa com o poeta Zé Nilton Paulo. Vai ter o poeta Manuel Batista, o poeta Próximo Avelé, o poeta Raimundo Loia. Nosso amigo e poeta Milton Rodrigues, estive com ele hoje lá na Cidade do Encanto, e se der certo, vem também. Se tiver a oportunidade, declama uma ou duas das suas obras. E se Deus quiser, vai ter vaga para todo mundo, viu? Um abraço ao nosso amigo Luiz Preto e Antônio, o poeta Francinilda, Zefinha. E dizer que a partir das 10 horas estaremos ali no bar da nossa amiga Gracinha, viu? Felipe Zerri e o poeta Gilson da Silva. Se Deus quiser, amanhã dá tempo de nós fazer a apresentação. E se não der tempo eu chegar, mas o poeta Gilson está por lá fazendo show de canção. E o poeta Gilson me convidou. E depois das 10 horas nós estaremos brincando ali amanhã. Se Deus quiser, um abraço a todos vocês que estão na escuta do programa. Dizer que dia 11 de outubro, a cantoria da nossa amiga Clécia, lá na Vila do Oiteiro. É uma domingueira também comigo e o poeta Gilson da Silva. E dia 17 de outubro a cantoria vai ser para nosso amigo Damião Gama, ali no seu quiosque, no Pai do Forró, Felipe Zerri, o poeta Gilson da Silva, se Deus quiser. Dia 18, a cantoria vai ser para nosso amigo Geógen de Raimundo João, lá no Sítio Agreste de Cima, uma domingueira. Dia 18 de outubro, essa cantoria, essa domingueira, a partir de 1 hora da tarde, com os poetas Gilson Pessoa e o poeta Gilson da Silva, viu? Dizer que tem cantoria amanhã na Buladeira do Icó. Se a cantoria é amanhã lá na residência do nosso amigo Manel, do Raimundo Carminda, cantoria com os cantadores Cícero Vieira e o poeta Antônio Hélio. Vocês não podem perder essa grande cantoria amanhã a partir das 8 horas da noite, viu? Lá no sítio Bulandeira do Icó. Toda a família Carminda está fazendo convite a todos vocês de toda a região. Juvenal, pode ir com seus compromissos.
1: Valeu, você que a cantoria do dia 10 é para Raimundo Sacos, bem-vindo. Dia 10 de outubro, aniversário da Dona Joana, cantoria comigo, o poeta Genício de aniversário da Dona Joana, a organização dela, Raimundo Romão, convidando todos vocês. E o dia 10 de outubro, você não pode perder. Dizer que é dia 7 de novembro, é a cantoria de Zé Pinguinho, que foi mãe do Roberto, cantoria comigo, o poeta Davi Bessa, viu? Zé Pinguinho já está fazendo convite a todos vocês da região, mesmo que Raimundo Pequeno, toda essa turma boa. Estão na escuta do programa A Hora e a Vez do Repente. A cantoria do Encanto, que era para ser amanhã, viu? Não vai mais haver por motivo superior. Vai ficar por outra data, viu? Meu poeta Mito Rodrigues ligou para mim e disse que a cantoria não ia dar mais certo, mas fica por outra data, viu? E quero agradecer. É melhor que a gente dá a viagem perdida, né, Felipe? Melhor do que eu acabei de perder a viagem, né?
0: É verdade,
1: sem saber.
0: A tempo é bom demais.
1: Ele avisou a tempo, eu agradeço a ele, viu? Depois nós faz. Um abraço ali a toda essa turma boa que estão na escuta do programa A Hora e a Vez do Repente. Mandar um abraço ao nosso amigo Boró Bernardo, vem a ver, cadeira cativa do programa. Nosso amigo é Neu de Quelelé, Pachica, meu primo, Kika Raim Pequeno, nosso amigo Malaquias, ouvindo o programa. O nosso amigo é Miguel do Raim Pequeno, está ouvindo o programa Mazaropa. Nosso amigo Geraldinho de Eugênio, Chico Baixinho, Formoso. Mandar um boa tarde da criatura mesmo lá no Sítio Rufino, a minha mãe está ouvindo o programa, viu? O poeta Zerinho Saturnino lá nos Cacos também está ouvindo o programa. Zé Milão no Cajé, Manelzinho Cesário. Um abraço a todos vocês que estão na escuta do programa A Hora e a Vez do Repente. 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O nosso amigo Lindomar do Rachão de Cajueiro, tá lá ouvindo o programa, viu? É Fátima, a Galega, a todos vocês, um abraço. Nosso amigo Dedé Zé Barros, do Mercadinho Barros, tá ouvindo o programa e mandando um abraço a todos os freguês, todas as jovens, os meninos ouvindo o programa. Nós temos o frigorífico, nosso amigo Dedé Desmar, fica no beco do mercado. Carne de gato, carne de porco, coxa de frango, subcoxa, buchada da boca, Dedé Desmar, mandando um abraço a todos vocês. 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Poeta Cicelano, que tiver por aí, um abraço pra ele e a todos vocês, viu? Que estão na escuta do programa. Nós temos o poeta Aldo Bezerra ali no Sabino Leite, tá fazendo seu balaio, torcendo cipó, cantando pinicado e mandando um abraço a todos vocês. Coco Zé Gordão aí no Sabino Leite também mandando um abraço a todos vocês. Um boa tarde ao poeta Raimundo Queiroz, ao meu amigo Pretinho aí no alto, ao poeta Chico Delino e família. Luiz Galega aí no alto, homem que vende porco bem gordinho na hora, criação de bode, galinha caipira, buchada da banca. Luiz Galega, você quer tomar aquela cervejinha, aquela cachaçinha na hora, procura o Luiz Galega aí no alto, é o americano, Miguel Regeno. Vamos dos prendar, viu? Tem prendar até da Guerra de Canudo. Tá lá mandando um abraço a todos vocês que estão na escuta do programa. 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Dona Geraldo Gonçalves aí no alto, também mandando um abraço a todos vocês. Meu amigo Zé Galega aí no alto, vindo no programa e mandando um abraço a toda a turma boa. 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Minha amiga Zefinha, aí no alto também mandando um abraço a todos vocês. Nosso amigo Raimundo Maio, vindo para o programa aí no alto. Nosso amigo Zé de Dona, viu? Um abraço a Zé e a toda a sua família. Aqui no centro nós temos o nosso amigo Miguel de Chama aí no alto. Nosso amigo Zé de Dona, viu? Um abraço a Zé e a toda a sua família.

0: lá mandando um abraço a todos vocês, nosso amigo Mundico, seu Assis aí também na 3, Luiz Preto e o Antônio aí na 3, tá ouvindo o programa, meu amigo Dedé de Raimundo Franco, Ana Lúcia. 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Organização Dona Joana, Antônio, bem-vindo. Meu amigo Zezinho de Pedro nos Purões, Zezinho, cadê tu com as piabas, Zezinho, viu? Tá lá nos Purões, nosso amigo aí na 13, nosso amigo Pedinho, Paulinho, nosso amigo Davi, tá ouvindo o programa. Silivério Barra na Vila Cachoeiro, homem que vende com homem lá na região, passa na sua porta com aquela goma bem fresquinha na hora. Tá lá mais dona Cotinha, tomando um cafezinho, vindo o programa e mandando um abraço a todos vocês. Meu amigo Juarez do Homem, faz meu papai do céu todos os dias, saindo aqui de frente ao Chico Peixoto, 6 horas da manhã e voltando para Papai do Céu. O telefone dele você liga. 98-1767-33. É o telefone do nosso amigo Juarez do Homem, vindo para Papai do Céu todos os dias. Seu Daniel Peixoto aí na 13, Valdete, quem interessa comprar a casa boa, procura o seu Valdete, seu Daniel Peixoto aí na 13, viu? Vendendo uma chácara bem grande e mandando um abraço a todos vocês. Nós temos nosso amigo Zé de Pedro no Sítio Cidade. Lá você tem Tira Gosto, Cachaça, Organização Zé de Pedro e Dona Luz, Antônio Negreiro no Sítio Cidade. Também mandando um abraço a vocês. O vaqueiro velho Antônio do Boi, Antônio do Boi é aposentado aí da Conceição de Pereira, Antônio do Boi tá lá deitado numa redonda, se balançando, ouvindo o som da viola e mandando um abraço a todos vocês. Nossa amiga Assis Preto nos Torrões, também cadeira cativa do programa. Aqui em São Miguel nós temos o vereador João Ribeiro, na Câmara Municipal dos Vereadores, fazendo tudo pelo povo da sua terra. O vereador Miguel do Brejinho, representando Vinha Veia e Região. Sebastião Pinica Pau, no sítio São Gonçalo, também cadeira cativa do programa. Dedéia no Poço Vado, meu amigo Mazinho, cadeira cativa do programa. Seu Neto Marcolino aí aqui na Lagoinha, também ouvindo o programa. Cadeira cativa, nosso amigo Chico da Altamira, Lagoas Milões, mandando um abraço. Sérgio João na Serra dos Marinheiros, um abraço a todos vocês. Raimundo Vaqueiro, Chico Sabino na Cachoeirinha, um abraço a toda essa turma boa que estão na escuta do programa. A hora e a vez do repente, Felipe.
1: Valeu, Vanel. Tu já no jeito aí, Sérgio. Pode jogar no ar, viu?
2: 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Poeta Francinildo Zefinha, cadeira cativa desse horário no Alto Santa Teresa, ouvindo o programa da gente todas as tardes. Nosso amigo Fernando, na 13 de Maio, Luiz Preto, Dono Antônio, o poeta Zé Lisvan, ao nosso amigo Leléo e a sua esposa Ana Maria, aí na 13 de Maio, nosso amigo Beni Barros. Na Lagoinha, quem é cadeira cativa desse horário, seu Quinco Borges e Dona Liduína, toda a família, Damião Borges, Neide, todos os meninos, nosso amigo da Índio, Pedro Veloso no Manuel Vieira, nosso amigo Herói, Chico Flor, Ivone, seu Edival e Dona Lúcia na Lagoinha, a Zé Nilton e a Zuleide, seu Neto Marcolino e Dona Frasquinha, também, cadeira cativa desse horário. Nosso amigo Geraldo Felipe, Dona Suzana na nas garrafas.

0: Salinhas, Belândia esteve, toda a família, essa turma boa da Serra dos Marinheiros, Elita Zé Dativo, Antônio Agostinho, Zé Xavier, Cabeludo e Luciene, abração a esse casal maravilhoso, nosso amigo Zé Paulo, Miguel, Avaldo, Dona Raimunda, essa turma boa da Boa Ventura, seu Zé Guilherme, Dona Laíde, nosso amigo Xuxa Novarelli, Zé Severino Bazé. E aqui no centro da cidade são muitos amigos bons que ouvem o programa da gente. Nosso amigo Didi Dedé Marjoel, nosso amigo Dedé de Zé Barros, do Mercadinho Barros, Lázaro de Quinco Joca, na Cigarreira Frei Damião. Todos os amigos bons, o poeta Pedro Jerônimo, Valentim do Encanto, poeta Milton Rodrigues, um abraço ao poeta João Neto, lá no projeto Crescer, de Tenente Ananias, o poeta Aloysio Cando, seu Pereira e Dona Zefa, na Carnaubinha do Zé da Penha, também na escuta desse programa. Nosso amigo e poeta Chico Bento, lá nas Caraúbas de Tabuleiro Grande, o poeta Neto Bezerra, em Jaguaribe, o poeta Gilson da Silva, na Vila Campo Limpo de Jaguaribe, nosso amigo Perdão, lá em Jaguaribe.
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1: E vamos em frente com o programa. Um abraço a todos vocês que estão na escuta do programa Hora Verde de Repente. Manda um abraço aqui a turma boa lá da Cachoeira, do Totonho da Viola, meu amigo Gentil Queiroz, né? Dona Helena aí na Cachoeira, um abração pra senhora, pra toda a sua família. Nosso amigo Tonho Rufino aí na Cachoeira, Rocilda, Epitácio Aquino e família, o poeta Zé Rosa. Um abraço a todos vocês. Felipe, vamos lá agora, poeta.
2: Vamos embora.
1: Terminar cantando. Fazer igual João Amado. Nós temos que arrumar duas cantorias no dia só, Felipe. Se uma acabar, você vai pra outra, viu?
2: É verdade.
1: João Amado fazia, deixa. Minha avó dizia que o cabo tinha que ter. O homem tinha que ter duas mulheres. Se uma fosse embora, a outra ficava.
2: Tem duas, tem uma.
1: É, sabe? Bom, meu filho, o homem tem que ter duas mulheres. Se uma for embora, a outra fica no lugar. E se você só tiver uma, você fica sem nada. Tem cabo que não arruma nenhum, hein, filho? Tem duas.
2: Morre, tem uma.
1: Pode ir, pô. Francininho, segura bem, galo, velho.
2: Francininho da manhã tá com a gente, ali, se Deus quiser, Zé Pinha. Vou terminar diferente com o

0: Valeu, filho. Manda um abraço ao nosso amigo Antônio Zé Brás, lá no Vem a Ver, tá ouvindo o programa, viu? Quem interessar comprar leite de primeira qualidade é com Antônio Zé Brás aí no Vem a Ver, viu? 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Cabo das vacas gordas, viu? Lá não tem piaba dentro não, viu?
1: Nem tem água no leite não,
0: não? Não, disse que a mulher comprou um litro de leite, um cabo que aí foi, quando botou na panela, o menino disse, mamãe, tem uma piabinha aqui dentro pulando.
1: É o cabo de leite de fulano em pé, peixe.
0: Ela disse, ô, cabo, botou leite, botou. Eu acho que esse leite era do lado do bonito, viu? Tem umas piabinhas ali.
1: Um abraço, Juvenal. O programa chegou ao seu final, contou seus titulares, Felipe Zé, Juvenal Ferreira. Nosso amigo Célio vai na sonoplastia. Fique todos com Deus, nós vamos com ele. Prometendo voltar segunda-feira, se Deus quiser, os homens da terra deixar. Não desligue seu rádio, nem muda estação. Fica aí com a programação da Rádio Difusora de São Miguel até as 6 horas da tarde. E amanhã tem o Brega, tem, Tony? Tem o Brega com Tony, né, Célio? Se Deus quiser. Tenha todos um ótimo final de semana, que Deus e Nossa Senhora Aparecida protejam nosso Brasil e nosso mundo.
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1: Quatorze horas e 32 minutos. 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

0: 15:17.
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0: 16:47.
1: Continuar falando de amor, só que essa música que eu quero cantar agora, eu quero dedicar a toda a massa apaixonada que está na minha frente. Porque essa música é especial. É a mais nova música da Limão com Mel, que a partir agora, do finalzinho desse mês agora, início de novembro, já está em todas as lojas. Conta a história mais ou menos daquele cara que chega em casa e liga para o seu amor. E tudo acontece mais ou menos assim, cara.

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1: 17 horas e 30 minutos.
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